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5: El petróleo cotiza en torno a los $100 por barril tras una leve recuperación impulsada por la liberación de reservas del G7 y las tensiones en Oriente Medio.
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7: 10:38 de la mañana y hoy tenemos unas invitadas muy especiales porque se viene una actividad muy linda en Aceguá y además con un mensaje muy importante. Estamos con Aline y François. Chicas, bienvenidas. ¿Cómo están?
8: Bom dia, Andreas, tudo bem? Bom dia a todos os ouvintes.
9: Bom dia, Andreas, muito obrigada pelo convite. Bom dia a toda a comunidade e região que nos está escutando nesse momento.
7: Bueno, chicas, para empezar, cuéntenos un poquito, ¿cómo surge esta propuesta del desfile de cabalarianas?
9: Olha, Andreas, esta é a nossa quarta cavalgada do Outubro Rosa, tá? Eu tô participei, na verdade, como cavalariana, no caso, já das quatro, mas dentro da coordenação é a minha segunda participação, tá? É referente ao Outubro Rosa, uma causa muito, muito importante, né, de prevenção para a mulher, e aí a gente tá promovendo esse evento aí, vamos...
7: Díganos un poco, ¿qué les motivó a continuar con esta actividad? Ya que mencionó que es la cuarta.
8: La motivación siempre es aquella de poder llegar más perto de la mujer posible, ¿no? Entonces, a gente tem todos los años no município, salvo algunas exceções cuando acontecem alguna cosa de impedimentos legais, ou, enfim, este año nos cancelamos o Outubro Rosa, que aconteceria na Capil, né? Devido ao sinistro que aconteceu do vento, das chuvas, e como a gente tem muitas famílias ainda passando por alguma necessidade, a gente optou por não fazer o grande evento do Outubro Rosa, que ele visa chegar mais perto da mulher, levar os profissionais até elas e ter um momento de lazer, de descontração e conseguir falar mais sobre o assunto de uma forma mais contraída. A gente brinca, a gente faz várias coisas no grande evento. E esse ano, como não foi possível realizar, a gente está em parceria, Secretaria de Desenvolvimento, Secretaria de Saúde, através da Aline e...
9: Secretário Dalmiro.
8: O secretário Dalmiro, aí o secretário Maurício e, através de mim, Françoise, né? Nós fizemos essa parceria para chegar agora na mulher campeira, né? Na gaúcha mesmo, naquela que tem as suas raízes bem edificadas no campo, mas também precisa cuidar da sua saúde, né? Porque a gente sabe que o câncer de mama é um dos que mais mata no Brasil, e não por falta de tratamento, mas por falta de diagnóstico precoce. E a gente tem todas as armas na mão para se cuidar, e às vezes por uma falta de entendimento da mulher, ou por ela não saber o que fazer, onde procurar o recurso, ela acaba chegando já quando não dá para fazer muita coisa por ela.
9: Só para complementar também, por que a gente está mantendo esse desfile e continuando com esse evento. Lá no primeiro desfile, tínhamos 40 cavalarianas. O ano passado, já fomos 96 mulheres. Então, é bem importante isso
8: aí. Todos os anos é preconizado, assim, escolhemos dentro da comunidade aquela pessoa que, naquele momento, infelizmente, está passando por essa ou aquela necessidade dentro da doença, para que as pessoas se identifiquem. Para quem não tem não passou ainda por esse momento difícil do câncer de mama, mas saber que pode acontecer em qualquer momento, que alguém na nossa comunidade está passando por aquilo. Então sempre tem alguém que vai ali, que conversa, que conta um pouco de como foi e como está sendo o tratamento. Graças a Deus a gente tem tido mais êxito, né, do que perdas, mas a gente tem que lembrar sempre que a prevenção é o melhor caminho, né?
7: Sí, por lo que nos comentan es un ejercicio más de identificación, ¿no? 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Porque más allá de tengo 20, tengo 30, estoy lejos de eso. Entonces es siempre importante concientizar a la gente, ¿no?
8: Existen edades que el Ministerio de Salud preconiza, ¿no? Mas hoje a gente tem visto que mulheres bem jovens, tipo 17, 18 anos, têm adquirido a doença, né? Ou têm desenvolvido, desculpa, né? E assim como também pessoas de muita idade que já saem da faixa etária do que o Ministério preconiza, elas também estão suscetíveis a isso. Porque são vários fatores que levam a desencadear a doença. Então, mesmo que tu não esteja na faixa etária, é bom sempre cuidar. Fazer o preventivo, o toque. A gente sempre está frisando que o toque é uma das coisas assim, ó, mais simples que existe e que pode salvar muito a tua vida, porque é tu te auto-tocando, tu conhece o teu corpo, tu sabe a diferença que tem um caroço ali que não estava e de repente apareceu.
7: Chicas, cuéntenos, para quien todavía no conoce esta propuesta, ¿cómo es el desfile y qué se va a encontrar la gente ese día?
9: Bom, o desfile, então, está marcado agora no domingo, dia 11 de outubro, né? A concentração às 10 horas na frente da UBS, da nossa Unidade Básica de Saúde, tá? Aí a gente vai fazer um percorrido por Aceguá, tanto Brasil quanto Uruguai. A gente sai da frente da UBS, passa pela principal na frente dos free shops, vai até a avenida, né, Avenida Aceguá Uruguai, vamos passar lá na frente da Escola 74, aí retornamos para o Brasil, vai pelo corredor da mina, voltamos e aí sim descemos a Internacional, ali a nossa principal, rumo ao nosso CCTA. Lá vai ter mais pessoas nos esperando e tal. E uma coisa bem importante que a gente não pode deixar de falar, as GTA, os exames dos animais, tem que estar tudo certinho, tá? Hoje de tarde, agora eu tava a caminho aqui, tava falando com o nosso veterinário, hoje de tarde já vai estar aberto o evento na nossa inspetoria veterinária. Então a gente tem um grupo ali de mulheres e tal, eu vou estar avisando ali também, que a partir da tarde até sexta-feira, presencialmente ali na inspetoria, todas as mulheres, no caso, que forem desfilar, tem que se dirigir até a inspetoria para fazer as GTA, tá? Isso é bem importante.
8: Nós queríamos também reforçar que, para essa cavalgada do Outubro Rosa, a pilcha é rosa. Quanto mais rosa, melhor. E acreditamos que no final lá, quando chegarem no pátio do CCTA ali, a gente vai ter um momento assim de confraternização, de uma conversa, né, rápida, nada muito. Vamos esperar com o almoço, né, para os participantes ali vai ter um almoço. E de tarde a gente vai ter algumas brincadeiras. Então, aquelas que querem pegar sua família, pegar seu matinho e ir lá dar uma brincada, uma descontraída e passar por esse momento ali de autocuidado, a gente vai ficar muito feliz em esperar elas ali.
7: En tema de la participación, ¿no?, de la cabalgada, ¿puede participar cualquier mujer? ¿Hay algunas ciertas limitaciones?
9: Todas las mujeres serán muy bienvenidas. A gente tem, olha, no tem a faixa etária, mas eu acredito que o ano passado teve a partir dos 3 aninhos de idade. Não, menor.
8: De 0 a 100, tá na boa.
9: Teve sim, pequenininhas.
8: E a gente tá contando com a colaboração de alguém da comunidade que queira nos emprestar um caminhão para aquelas cavalarianas sem cavalo, mas que querem participar. Se alguém tiver disponibilidade de nos emprestar para fazer esse percurso, a gente bem gostaria lembrado. Bastante assim que tivesse a oportunidade de levar essas meninas que não têm o seu cavalo, mas têm a sua pilcha e a vontade de fazer parte desse momento de descontração e conscientização da comunidade.
7: Perfecto, entonces, bueno, vamos a recordar los datos porque seguramente alguien nos está escuchando y dice, yo quiero participar, ¿no? ¿Cuándo es el desfile? Volvemos a repetir.
9: Día 11 de octubre, no domingo, ahora, a nuestra concentración va a ser a las 10 horas de la mañana, na frente da UBS. Entonces, concentración a las 10 horas y vamos a programar ali meia horinha para a gente se organizar, tem a función das bandeiras y tudo más. 10:30. A gente quer estar saindo da frente da UBS, fazer o percorrido. Então a mulher vai, né, com a sua pilcha, seu cavalo com a GTA certinho. A gente tem os lacres que vai ser disponibilizado ali na inspetoria. E vamos lá.
8: E assim, é aberto a toda a comunidade, não só a Ceguá. Então se alguém da Colônia Nova tiver interesse de vir participar, de fazer, é só entrar em contato pelo 53-999-954788. Telefone dessa agente comunitária de saúde que vos fala, e a gente passa todas as informações para as mulheres de lá e vamos agrupando mais gente ainda, não só aqui de Aceguá, como de toda a região também. Assentamentos, enfim.
9: Toda a região.
8: Toda aquela que tiver vontade no seu coração de vir fazer um domingo diferente, a gente está à disposição para orientar.
7: Perfeito, François. Aline, muitas graças por seu tempo e por visitar-nos aqui.
9: Muito obrigada pelo espaço. Então vamos deixar bem reforçado esse convite aí, vamos lá mulherada, vamos domingo às 10 horas da manhã, vamos participar desse desfile, vamos lutar por essa causa, pela prevenção.
8: Obrigada meu querido, foi um prazer e estamos à disposição para qualquer coisa.
7: Muito obrigada, que tenha um bom dia.
9: Bom dia.